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acaba aceitando o homem que tem televisão. Acaba assistindo a visão da televisão. Isso, né?

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0: É Nossa Senhora. Eu não sei como é que é possível, mas sinto que está menos do que zero gente aqui no aqui nos escritórios da Cidade FM. Bem, olha, posso contar contigo, tu contas comigo e fazemos uma dupla espetacular. Daqui a pouco, à tua, tu na tua, também Rosalía em La Perla para já. BTS, Swim, é só se quiseres, vamos a isso.
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0: Ariana Grande, Positions, estás na Cidade FM, bom dia, bom fim de semana, se já estás a caminho da praia, fazes tu muito bem, ou és surfista ou queres garantir lugar de estacionamento, porque nesta altura fica uma absoluta loucura. Boa sorte. Belé, não tem sentido, toca já a seguir, logo depois de olho com Aitana em Mon Amour.
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0: Opa, deslocado, estás na Cidade FM. Bom fim de semana e uma ótima viagem. Eu sou Arthur Simões, contigo até às 11, lá plena, a devolução de Com Bela e Toca, já a seguir, logo depois Gigi Perez em Sailor Song. Vamos a isso.
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Richie Campbell com Plutónio. Estás na Cidade FM. Bom dia, boa viagem e um fantástico domingo. Já a seguir ao som de Do Job, MC Tudo com Grilo. Ah, sim senhora, é o nome do senhor. Seta Lisa com Pablo Vittar. Toca logo depois em Alibi, Hugo, Jamaican. Eu sei que tu adoras esta. Para já, Drop Dead. É Olívio Rodrigo, canta aqui agora. Só se quiser, vamos a isso.

Já ainda está a bater, Jamaican. Hugel com Sol Tu, aqui na tua Cidade FM. Eu lembro da primeira vez que passei isto. Tu passaste completamente. E olha, continua a surtir efeito. Para já, DJ Telecom, Wet Bad Gang, Álcool e Prazer. Já a seguir, Pedro Sampaio, em Jet Ski. Calvin Harris com Slide, música perfeita de verão. Aqui na tua Cidade FM, só se quiseres.

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4: 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Estás na Cidade FM, bom dia. Bom domingo também. 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Já a seguir, Show Me Love do Easy MC. Ou depois vícios de Chico da Tina, só se quiseres.
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Somos iguais, Plutónio. Estás na Cidade FM. Boa viagem e um ótimo fim de semana. Eu sou Arthur Simões e quero só apontar por um segundo o quão absurdo é Plutónio, no bom sentido da palavra. Por exemplo, Somos Iguais, esta música saiu, acho eu, em 2019. Tenho quase certeza. Na altura, o homem já lançava hits que nem louco. Meu Deus, 1 de Abril, Dramas e Dilemas, Vergonha na Cara. Já tinha lançado África Minha antes. E desde então, ainda não parou. É hit após hit. E a densidade de músicas que batem, usando um excelente português deste senhor, é absurda e é digna de nota. E notícia de última hora, ouviste em primeira mão aqui na Cidade FM, Plutónio, é bom. Pronto, quis só apontar isso. Não nos esqueçamos. BTS com Swim.

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1: Casar é para esquecer, vizinhos. Estás na Cidade FM, bom dia. Boa viagem, onde quer que estejas, o que quer que estejas a fazer. Obrigado por ouvires a Cidade FM. Para já. Sim, senhora, Pedro Sampaio com toda a pujança. Esta chama-se Sequência Feiticeira.

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1: Drop Dead, Olívio Rodrigo, estás na Cidade FM. Bom dia, eu sou Artur Simões, de segunda a sexta, das 7 às 11 da manhã. Tenho comigo Pedro Goiás e Joana Miranda no Acorda, um painel onde se fala de tudo, até dos limites do ser humano. Estás na Cidade FM, bom dia, este é o que...
2: Isto.
1: Malta, não sei se...
3: Quem é o Laura?
1: Vocês também sentiram isto...
2: Quem?
1: Há 5 músicas. É Carolina. Carolina envia-nos mensagem hoje que falamos de limites físicos. Eu parei.
2: Ei, não.
1: O meu quarto filho em casa, enquanto segurava a minha miúda de 3 anos pelo pulso para ela não fugir para a rua pela porta que estava aberta à espera dos bombeiros conseguirem entrar em casa. Quando eles conseguiram chegar, já a criança estava a mamar. Nasceu com mais de 3.600.
3: Ela pesou na balança da cozinha.
2: Deu no Tupperware.
3: Juro-te, os seres humanos, mulheres, são... transcende tudo o que eu já vi na vida.
1: As ceras humanas.
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1: Minha Nossa Senhora, todos os dias eu acordo e não sei que histórias é que os ouvintes me vão contar, mas quase sempre são impressionantes. E este aqui é um caso muito... muito particular. Eu acordo comigo, Artur Simões, com Pedro Goiás e Joana Miranda, de segunda a sexta, das 7 às 11 da manhã. Também podes ouvir todos os episódios em formato podcast nas tuas plataformas favoritas. 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I Adore You, Hugo Cohn Topic. Toca já a seguir também Rain Dance, Dave Contemps, só se quiseres.
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0: The City's a Jungle, Richie Campbell com Julinho KPST, juntam-se a Fumaça aqui na tua cidade FM. Bom dia, eu sou Arthur Simões, estou quase de saída. Volto amanhã, a partir das 7 da manhã, com Pedro Góes e Joana Miranda. Conto contigo também. Até lá, bom domingo, boas férias. Se for o caso, ficas com Leonor Filipe a partir das 11 e tem lá mais música. Não é bem Old Bad Bunny, toca já a seguir. Tá ok, de Denis com MC Kevin Cris, Pôr do Sol de Vizinhos e muito mais. É só se quiseres. Tchau!
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Um ótimo domingo, acabaste de ouvir Olivia Rodrigo com Stupid Song a tocar aqui na Cidade FM. O meu nome é Leonor Filipe e é comigo que ficas todos os sábados e domingos das 11 às 4. E hoje temos muitas coisinhas para falar, porque ontem não falámos tudo, não é? Há muitas novidades no mundo da música e é disso que vamos falar já a seguir. Mas por agora, segues viagem com as Hendrix e eu tenho a certeza que se estiveres com crianças no carro, elas sabem esta música de frente para trás e de trás para a frente. Chama-se Golden. Boa viagem.

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1: E como te disse há bocadinho, vamos então falar de Miley Cyrus, porque ela acabou de confirmar que o seu 10º álbum já está pronto. Pois é, ainda não sabemos assim muita coisa, não sabemos quando é que vai ser lançado, nem qual é que vai ser o nome, mas pelo menos já temos assim aqui alguns pormenores que ela nos revelou. Ela disse-nos que o álbum vai ter apenas 10 músicas e que no fundo vai ser uma história de amor. Mas atenção, não estamos a falar só de amor assim entre duas pessoas, não, não. A Miley explicou que este álbum também fala muito do amor próprio e da fase mais tranquila que ela está a viver neste momento. Por isso, olha, agora só nos resta é o quê? Esperar. Porque uma coisa é certa, se o álbum já está pronto e ela nos deu assim esta informaçãozinha, eu acredito que não vamos ter de esperar muito mais para ouvir este álbum.
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0: televisão e acaba aceitando o homem que tem televisão. Acaba assistindo a visão na televisão. Isso, né?
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Boa viagem, um ótimo domingo na companhia de Chico da Tina e Lucas Maia com música nova, Última Dança, a tocar aqui na Cidade FM. O meu nome é Leonor Filipe e já a seguir vamos falar de novidades no mundo da música, mais especificamente sobre músicas novas, pois é, porque parece que Karol G e também Vanessa Lopes, sim, sim, TikToker, lançaram músicas novas e com algumas surpresas. Mas primeiro, seguimos viagem com Pedro Sampaio e Melody, chama-se Jet Ski.

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1: Estás comigo, Leonor Filipa, e não sei se te lembras, mas no fim de semana passado eu disse que Karol G ia começar com a nova tour e tudo apontava também que ela ia lançar uma música nova nessa mesma tour chamada Matadora. E o que é que aconteceu? Assim foi. Só que afinal, ela não tinha só esta música nova para nos mostrar. Não, não. Ela tinha um álbum inteiro. Isto porquê? Porque esta semana ela partilhou connosco que vai lançar um novo álbum, e eu vou tentar dizer o nome, ok? Eu não sou incrível em espanhol, mas vai-se chamar Não Me Arrependo de Sentir Tanto e chega já no dia 7 de agosto. Está quase. Ainda não sabemos, é assim, muita coisa sobre este novo álbum, mas uma coisa certa, Matadora faz parte, e eu agora já consigo também perceber o porquê dela andar ali a fazer muito suspense em volta desta música nova e também de querer lançar logo. E era porquê? Porque vinha aí um novo álbum. Por isso, olha, enquanto o dia 7 de agosto não chega e mata assim a nossa curiosidade em relação a este álbum, pelo menos já temos o single Matadora cá fora para ouvir quando quiseres e só se quiseres.
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Olivia Rodrigo com Stupid Song, a minha música favorita do momento a tocar aqui na Cidade FM. O meu nome é Leonor Filipe e agora segues viagem com BTS, eles que fizeram o videoclipe desta música que vais ouvir agora aqui em Portugal. Chama-se Swim, boa viagem!

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Acabaste de ouvir Vizinhos com Casar é para Esquecer a tocar aqui, na Cidade FM. O meu nome é Leonor Filipe e já a seguir vamos falar do nosso Show Me the Money, porque sim, ele está de volta esta semana, ok? Tem um grande prémio e eu gostava muito que fosses tu o grande vencedor, portanto depois venho aqui explicar-te como é que podes participar. Por agora, abre espaço no carro e deixa entrar o incrível Chico da Tina com esta música que eu estou completamente viciada. Chama-se O Grande Amor, boa viagem.

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1: 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E vamos então agora falar do nosso Show Me The Money, não é? Porque sexta-feira Vera Fernandes fez a chamada e não atenderam da maneira certa, ok? Não disseram Show Me The Money. 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

tarde e um ótimo domingo. Estás na Cidade FM. O meu nome é Leonor Filipe e comigo ficas até às 4. E ficas agora também com Shakira e Burna Boy, com esta música que é a música oficial do Mundial. E olha, infelizmente não ganhámos o Mundial, mas ao menos ganhámos uma música muito boa. Chama-se Dai Dai. Boa viagem.

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1: O meu nome é Leonor Filipa e chegou ao fim a minha missão de hoje. Muito obrigada por ter estado aí desse lado. Hoje falámos de muitas coisinhas, especialmente coisinhas que apareceram na nossa For You, como o caso da TikToker Vanessa Lopes, que se estreou no mundo da música. Falámos também do novo álbum da Ariana Grande, do novo álbum de Karol G e da música nova dela, Matadora. Olha, foram sim muitas coisinhas. No próximo fim de semana, infelizmente, eu não vou estar aqui para te fazer companhia, mas vou estar noutro sítio muito, muito bom, que é no Varosa Fest com Catarina Silva. E podes acompanhar tudo pelo nosso Instagram, cdd_FM. Vamos fazer conteúdos muito giros por lá e dia 8 vai haver uma emissão especial da Catarina João. Por isso, olha, não percas. De resto, desejo-te uma ótima viagem e um ótimo domingo. Beijinhos!

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Pobres Namorado na Cidade FM. Boa viagem. 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Para mais informações, consulta o nosso site em cidade.fm. Eu desejo-te muito boa sorte e por aqui seguimos juntos com música, agora com Bárbara Bandeira e Vandro, nesta que é uma das minhas favoritas. Chama-se Como Tu.

David Tam chama-se Rain Dance e acabou de tocar na Cidade FM. Boa viagem, entramos oficialmente na hora de gosto e, portanto, se és uma pessoa um bocadinho cusca como eu, é ficar desse lado. O meu nome é Beatriz Pinto, a tua companhia nesta tarde domingo até às 8, por isso já sabes que me contas com muitas coisas.

Maia chama-se Última Dança e acabou de tocar na Cidade FM. Boa viagem e bom domingo. Espero que estejas bem, a aproveitar muito bem este fim de semana. E eu não sei o que é que se anda a passar com as pessoas no geral, com os famosos, que os filhos andam todos a querer tirar o apelido dos pais. Isto está a acontecer e eu, contudo, já a seguir, até lá tens 15 minutos de música seguida, a arrancar agora mesmo com a Olivia Dean, nesta So Easy to Fall in Love.

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1: Começa a aparecer, não sei, mas uma tendência em Hollywood. No fim do dia é um lembrete de que ter um apelido conhecido pode abrir portas, mas também pode ser um peso.
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Olívio Rodrigo chama Stupid Song e acabou de tocar na Cidade FM esta música que eu não sei se tu sabes, mas faz parte do seu novo álbum chamado You Seem Pretty Sad for a Girl So In Love. Está disponível em todas as plataformas digitais. Se ainda não ouviste, ouve, vale muito a pena. Eu sou Beatriz Pinto, a tua companhia aqui pela Cidade FM até às 8. E até às 8 ainda temos muita conversa e, claro, muita música a arrancar agora com

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sobre Ariana Grande e tribunais. Eu sei, pode parecer tenso e na verdade é, portanto, eficaz. Desse lado até lá tens música agora com Plutónio, nesta que eu não me canso de ouvir. Chama-se Interstellar. Já sabes, é só se quiseres.

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0: Maia.
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2: Estás na Cidade FM e que bem que estás. O meu nome é Beatriz Pinto e há aqui novidades, desta vez sobre Ariana Grande e tribunais. Eu sei, queres saber? Eu vou-te explicar. Basicamente, a Ariana Grande decidiu levar a tribunal um grupo de hackers que, alegadamente, andou durante anos a roubar e a divulgar músicas inéditas, fotografias privadas e até vídeos dos bastidores. E não estamos a falar de uma ou duas músicas. Segundo o processo, só em 2023 foram divulgadas ilegalmente, presta atenção, 45 canções que nunca deviam ter visto a luz do dia. O mais estranho é a forma como tudo aconteceu. Os hackers não atacavam diretamente a Ariana Grande. Em vez disso, entravam nas contas dos fotógrafos, produtores e outras pessoas da equipa dela. Agora que tu dizer isto não é assim tão estranho. Até faz sentido porque devem ter muito mais informação do que a própria Ariana Grande. Agora, o que acontece é que a Ariana quer, e bem, descobrir quem são os responsáveis e travar estas fugas de informação de uma vez por todas. Faz sentido porque imagina, não é? Passares meses ou anos a preparar um álbum e de repente alguém decide carregar em publicar antes de ti. Chato, diria. Muito chato, não é?
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1: Ravel foi Bad Bunny a passar pela tua Cidade FM. Boa viagem e bom domingo. 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Sabe mais sobre o filme I Want Your Sex em cidade.fm e por aqui segues com muita música, agora com uma das minhas favoritas, chama-se As It Was, é Harry Styles.

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Foram os grandes Missy Miles e Wet Bad Gang na Cidade FM com Onelai, que abrirem muito bem esta última área de emissão comigo. Estás aqui, não podia estar melhor. O meu nome é Beatriz Pinto, sou eu a tua companhia até às 8, portanto ainda temos aqui muito tempo para conversarmos e principalmente para ouvirmos música, porque essa sim aqui nunca para. Ficas agora bem entregue ao Olivia Dean nesta Man I Need.

MC Livinho e MC Pedrinho, estamos perto das 8, o que significa que está na hora de me ir embora. Goodbye, my lover. Sempre com muito dramatismo. Goodbye, my friend. You have been the one. You have been the one for... Eu sou Beatriz Pinto, se me quiseres ficar a conhecer melhor é seguir-me no Instagram @BeatrizPinto e também ao Instagram da nossa

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1: Eu vou, mas tu segues viagem com música e és já a seguir.
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0: televisão e acaba aceitando o homem que tem televisão. Acaba assistindo a visão na televisão. Isso, né?
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